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0: 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São 7 horas.
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1: São 8 horas.
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5: São 9 horas.
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9: A Presidente da União de Freguesias de Caminha e Vilarejo, Margarida Lage, questionou a Presidente da Câmara, Liliana Silva, na última Assembleia Municipal, sobre a importância do reforço de limpeza urbana e segurança na Vila de Caminha durante a época balnear, altura em que a população aumenta consideravelmente. No período antes da ordem do dia da Assembleia Municipal, que se realizou na segunda ao fim da tarde, no Teatro Valadares, a Presidente de Junta perguntou se estava prevista alguma reunião com as autoridades policiais para falar sobre a possibilidade de reforço policial e mostrou a sua disponibilidade e interesse em participar nesse encontro, caso mesmo se venha a realizar.
10: Encontramos-nos no início da época balnear com o verão a fervilhar no nosso concelho. Uma altura em que Caminha se prepara para acolher um número muito significativo de visitantes. A atratividade turística é, sem dúvida, um dos grandes ativos do nosso concelho e representa um importante motor da economia local. Por isso, é essencial assegurar a quem nos visita, mas também a quem aqui vive, encontre um território limpo, seguro e bem cuidado, capaz de proporcionar uma experiência positiva e condizente com a imagem que queremos afirmar de Caminha. Neste contexto, a Junta de Freguesia de Caminha e Vilarejo gostaria de chamar a atenção para duas áreas que consideramos fundamentais: a limpeza urbana e a segurança. O aumento da população sazonal coloca uma maior pressão sobre os serviços de recolha de resíduos e limpeza dos espaços públicos, tornando indispensável um reforço dos meios e uma resposta rápida às necessidades que surgem nesta altura do ano. Da mesma forma, o aumento do fluxo de pessoas exige uma atenção redobrada por parte das forças de segurança, contribuindo para a tranquilidade da população e para a boa imagem do nosso concelho. Assim, gostaríamos de questionar o Executivo Municipal. Está prevista alguma reunião de articulação com as forças de segurança, designadamente a GNR, tendo em vista o planeamento e o reforço das medidas de segurança durante o período de verão? Está igualmente prevista alguma reunião com a empresa responsável pela limpeza urbana para definir estratégias de reforço dos serviços nesta época de maior afluência? Caso essas reuniões estejam previstas, esta Junta de Freguesia de Caminha e Vilarejo manifesta desde já total disponibilidade e interesse em participar. Consideramos que a proximidade da Junta à população e o conhecimento direto da realidade da freguesia podem constituir um importante contributo para uma melhor coordenação e para uma resposta mais eficaz aos desafios que o verão inevitavelmente traz. O sucesso da época turística depende também da capacidade de trabalharmos em conjunto, de forma preventiva e coordenada, garantindo um território limpo, seguro e acolhedor para todos.
9: Em resposta à Presidente da Junta, Liliana Silva não só garantiu esse reforço de limpeza, como disse que a Câmara tem vindo a trabalhar na melhoria da limpeza no território, referindo mesmo que as pessoas reconheciam à Câmara esse esforço. A chefe do Executivo fala mesmo de uma mudança enorme no concelho, no que toca à limpeza urbana, um trabalho que considera difícil porque há pessoas que não respeitam e depositam monos e outro tipo de detritos na via pública. Quanto ao reforço de segurança, a chefe do Executivo diz que também está a ser acautelada e que o concelho até poderá vir a ter cavalaria este verão.
4: Eu concordo consigo, o território tem que estar limpo, tem que está bem cuidado e é isso que temos feito e é por isso que temos trabalhado. Aliás, as pessoas reconhecem na rua, vêm-nos dizer que há uma mudança enorme no concelho, por todo o concelho, em termos de limpeza urbana. Deixe-me dizer que temos tido muitas dificuldades, é verdade, e temos tido um grande parceiro, que é a empresa Assuma, que é o que é, porque todos os dias as pessoas vão deitar monos ao pé dos contentores, não respeitam os dias, não respeitam nada, vêm pessoas de outros concelhos deitar os restos aqui no nosso concelho. Tem sido uma verdadeira calamidade, não só dentro das freguesias como também nos nossos montes. Temos tido um bom parceiro, lá está como eu estava a dizer, que é a empresa Suma, que tem ido todos os dias fazer uma recolha que nem estava prevista no caderno de encargos, mas tem feito esse esforço e vamos continuar a fazê-lo. Para que agora, com a chegada do verão, as pessoas possam continuar a olhar para o nosso concelho e a terem um concelho limpo. Claro que tem que haver algum reforço de limpeza, alguma estratégia, isso está tudo a ser acautelado pelos serviços, que eles próprios já têm a experiência dos outros anos, da necessidade de comatar determinadas questões e de haver ali algum reforço. Ao nível da segurança, eu tenho conhecimento, porque me foi transmitido também numa reunião com a GNR, que eles quereriam trazer para cá cavalaria também, mais um reforço policial para além daqueles que eles já trazem normalmente. Perguntou-me se vamos fazer uma reunião específica para a questão da segurança. Ela ainda não está agendada, mas certamente que sim, que havendo essa reunião, ainda para mais aqui em Caminha, que é onde nos outros anos mais se identifica aquelas questões da segurança, até por causa de, às vezes, da noite, da rua direita, certamente serão chamados, aliás, como são sempre, a todas as reuniões.
9: Liliana Silva a deixar a garantia de um reforço de limpeza e segurança durante a época balnear. O dispositivo de combate a incêndios rurais é reforçado esta quarta-feira para entrar na sua capacidade máxima, numa altura em que a área ardida e o número de fogos duplicaram em relação ao mesmo período de 2025. A Diretiva Operacional Nacional, que estabelece o dispositivo especial de combate a incêndios rurais para este ano, indica que os meios são reforçados esta quarta-feira pela terceira vez este ano, com a entrada em vigor do denominado reforçado nível Delta, que se prolonga até 30 de setembro. O dispositivo especial de combate a incêndios rurais prevê para esta altura do ano 81 meios aéreos, três dos quais os helicópteros da AFOCELCA, empresa de proteção florestal vocacionada para o combate a incêndios rurais. Pela primeira vez este ano vão estar ao serviço os dois helicópteros Black Hawk da Força Aérea. Segundo o DECIR, vão estar ao dispor nos próximos três meses, entre permanentes e mobilizáveis, 15.149 operacionais de 2.596 equipas e 3.463 viaturas, um ligeiro aumento em relação a 2025. Os mais de 15 mil operacionais envolvidos no DECIR são elementos pertencentes aos bombeiros voluntários, Força Especial de Proteção Civil, militares da Guarda Nacional Republicana e elementos do Instituto da Conservação da Natureza e das Florestas, nomeadamente sapadores florestais e sapadores bombeiros florestais. Uma das novidades introduzidas este ano no DECIR, segundo a Autoridade Nacional de Emergência e Proteção Civil, é a utilização do retardante, substância química usada para reduzir, atrasar ou impedir a propagação do incêndio e, consequentemente, auxilia no controle e extinção do fogo por um maior número de meios aéreos. De acordo com a Autoridade Nacional de Emergência e Proteção Civil, em 2025 existia apenas um centro de meios aéreos a utilizar retardante nas aeronaves, passando este ano a estar disponível em 5. O Ministro da Administração Interna já reconheceu várias vezes que este ano vai ser muito duro em relação ao risco de incêndios florestais, antecipando um verão muito complicado. Os meios de combate a incêndios foram reforçados na região de Leiria, que foi afetada pela Depressão Christie no início do ano e onde caíram milhares de árvores, apesar de ter sido criado nesta zona o Comando Integrado de Prevenção e Operações para a remoção do material combustível, limpeza de áreas críticas, reabertura de caminhos e melhoria de acessos. Dados provisórios do Sistema de Gestão Integrada de Fogos Rurais dão conta que este ano ocorreram 7.173 incêndios que provocaram 14.173 hectares de área ardida, tendo a maioria dos fogos e da área ardida acontecido na região norte, 2.131 e 9.643 hectares, respectivamente. Em relação ao mesmo período de 2025, o número de incêndios rurais e de área ardida duplicaram. Este ano, a área ardida é maior desde 2017, enquanto os incêndios registram maior número desde 2022.
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3: São 10 horas.
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5: São 11 horas.
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0: 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São 2 horas.
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12: São 3 horas.
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13: A construção da superfície comercial prevista para Cristelo voltou a dominar o debate político em Caminha. Na última Assembleia Municipal, a deputada socialista Paula Aldeia acusou a Presidente da Câmara, Liliana Silva, de faltar à verdade ao afirmar que o processo não continha qualquer parecer favorável da ADAM, nem um acordo entre o promotor e o Hotel Porta do Sol para a construção de uma rotunda na Estrada Nacional 13. Em resposta, a autarca defendeu que o parecer da ADAM, pelo seu teor, não pode ser considerado favorável, garantiu que o alegado acordo não consta do processo camarário e reiterou que o Executivo teve fundamentos para anular o despacho de viabilidade emitido pelo anterior Executivo, recusando ainda que essa decisão venha a ter consequências judiciais. A deputada da Assembleia Municipal, Paula Aldeia, acusou a Presidente da Câmara, Liliana Silva, de ter faltado à verdade quando afirmou na última reunião de Câmara Extraordinária realizada no passado dia 25 de junho que não existiam no processo para a construção de uma superfície comercial na freguesia de Cristelo pareceres favoráveis de entidades externas, nomeadamente da ADAM, nem nenhum acordo escrito entre o promotor e o Hotel Porta do Sol para a construção de uma rotunda na EN13. No período antes da ordem do dia da última Assembleia Municipal, que teve lugar na passada segunda-feira, 29 de junho, a referida deputada dirigiu-se à chefe do Executivo, perguntando-lhe se mantinha as afirmações proferidas na reunião de Câmara Extraordinária.
14: Senhora Presidente, ouvi na última reunião de Câmara que a senhora Presidente afirmou que no denominado processo do continente não há pareceres da ADAM, nenhum acordo para a concretização da rotunda na entrada do hotel. Além de que, como já afirmou várias vezes, desde que tomou posse, caíram na sua mesa pareceres negativos em barda. Isto é verdade? Mantém aquilo que disse na reunião de Câmara?
13: Em resposta à intervenção da deputada e líder de bancada socialista, Liliana Silva começou por admitir que existiam pareceres negativos relativamente à construção da superfície comercial, nomeadamente da CCDRN. Segundo a autarca, os únicos pareceres favoráveis que existem são para a construção de uma rotunda na Estrada Nacional 13. Já relativamente ao parecer da ADAM, a Presidente da Câmara referiu que, tendo em conta o seu teor, o mesmo não podia ser considerado favorável. Assim sendo, Liliana Silva considerou que o atual Executivo tinha todos os motivos para anular o despacho positivo emitido pelo anterior Executivo no dia 10 de outubro. De 2025, último dia de campanha eleitoral das autárquicas.
15: Senhora deputada Paula Aldeia, disse que me ouviu dizer que havia pareceres negativos em barda. Duvido que me tenha ouvido a dizer barda, porque não é uma palavra que eu use, mas que havia bastantes pareceres negativos, talvez fosse isso que queria dizer. Sim. Há pareceres negativos relativamente à construção, aliás, o parecer da CCDRN é desfavorável relativamente à construção daquele equipamento, e é o único que existe. E não sei, não é o único que existe, queria dizer relativamente à CCDR. Os pareceres positivos que existem são para a construção da rotunda. Relativamente ao parecer da ADAM, o parecer da ADAM é claro, diz que tem que se construir lá uma estação e que depois os custos terão que ficar a cargo do município, a posteriori. E, portanto, não havendo ainda um estudo financeiro para tal, nós nem sequer podemos considerar que aquilo é um parecer favorável. certo? Porque isso vai imputar aos munícipes do Conselho de Caminha que paguem uma infraestrutura para um privado. E tudo isso tem que ser bem analisado. E, portanto, neste sentido, e foi também por esse motivo, que foi anulado aquele despacho do dia 10 de outubro, que foi dado precisamente no último dia de campanha eleitoral. Aliás, o único que foi redigido na Câmara Municipal naquele dia, para o anterior Presidente da Câmara, foi anulado, teve que ser anulado, porque aquele despacho implicava que dizia parecer favorável até à liquidação das taxas, condicionado a quê? À entrega dos diversos parceiros esses, que eram vinculativos para dar essa mesma decisão. Mas mesmo assim deu um parecer favorável. Faltando pareceres vinculativos. E qual não é o nosso espanto quando, passado 3 dias no dia 15, 3 dias úteis, no dia 15, é emitida essa mesma nota de liquidação, mesmo sem terem entregue os ditos pareceres. E, portanto, a empresa por si só começou já, depois na altura, a fazer algumas intervenções já no terreno, não tendo a unificação dos terrenos, não sendo proprietária ainda dos terrenos, não tendo os pareceres todos, não tendo acordo escrito com o próprio hotel para a concretização da rotunda, e por esse mesmo motivo foi anulado aquele despacho para que agora sim se possa analisar todo o processo convenientemente.
13: Após a intervenção da Presidente da Câmara, a líder da bancada socialista voltou a pedir a palavra para solicitar um esclarecimento e dizer que a Presidente da Câmara estava a faltar à verdade quando afirmava que não existia no processo nenhum parecer favorável da ADAM, nem nenhum acordo entre o promotor e o proprietário do Hotel Porta do Sol. A deputada exibiu os documentos que, no seu entender, provam exatamente o contrário do que foi dito por Liliana Silva. Paulo Aldeia perguntou porque é que a Presidente da Câmara estava a esconder a verdade.
11: Às questões que eu lhe coloquei sobre o continente, a senhora Presidente disse que havia efetivamente pareceres, deu aqui uma explicação, disse que não havia acordo. Eu na minha pergunta, referi-me à dama e ao hotel. E a senhora disse aqui, e corrijam-me se eu estou enganada, que não existia qualquer parecer, qualquer acordo entre o hotel por causa da rotunda, correto? Acho que foi isso bem que eu vi. Pois então, senhora Presidente, vai-me desculpar, mas mais uma vez, eu vou ter que lhe dizer que a senhora falta a verdade. Porque eu tenho aqui o parecer, o acordo comigo. E este acordo está aqui assinado com data de 27 de novembro de 2025 entre a empresa Rubis Turquoise e o hotel Portas do Sol de Caminha. Está aqui com o plano da rotunda. Está aqui. A senhora Presidente diz que tem pareceres negativos, que teve parecer negativo da ADAM. Está aqui o parecer positivo da ADAM. Está aqui. E a senhora Presidente também o tem. A senhora Presidente também o tem. O parecer positivo da APA está aqui. A senhora tem este parecer na sua mão desde o dia 29
12: senhora
11: de
12: deputada,
11: abril.
12: Senhora
11: desde
12: deputada,
11: o dia 29 de abril.
12: Senhora deputada, senhora, não vale a pena levantar
11: é
12: a voz. Senhora deputada, não vale a pena levantar
11: a
12: voz. Isso não é um pedido de esclarecimento.
13: Liliana Silva voltou a usar da palavra para responder à intervenção da deputada, a quem acusou de nunca perceber o que ela lhe tenta explicar e de ir para as redes sociais destratá-la em tudo o que é publicação. Quanto ao acordo entre o requerente e o proprietário do hotel, Liliana Silva garantiu que ele não consta do processo que está na Câmara e acusou o Partido Socialista de ter informação privilegiada relativamente ao processo do continente.
15: Vê se eu consigo esclarecer a senhora deputada Paula Aldeia, porque, pelos vistos, eu, por muito que eu tente explicar, a senhora Paula Aldeia nunca percebe nada daquilo que eu digo. E depois eu tenho pena, porque ou bem que vem para as assembleias fazer a perseguição ao homem, ou bem que vai durante a semana para as redes sociais destratar-me em tudo o que é publicação. Portanto, vamos lá ver se eu consigo fazer um esclarecimento cabal. A senhora deputada veio aqui dizer-me, voltar a dizer que eu faltei à verdade. Ora bem, nós fomos para a reunião de Câmara por causa de um recurso hierárquico, de uma decisão que eu tomei a 27 de fevereiro. E a senhora deputada vem aqui levantar de braço no ar que tem um parecer de não sei de quem agora, de maio ou de abril. Eu disse naquela reunião de Câmara que estavam a chegar pareceres agora. O que eu disse foi, aquela decisão que obrigava a ter pareceres vinculativos, pelo menos, no mínimo, já nem a podiam ter dado, mas até à liquidação das taxas, tinha que ser anulada. Porque até à data da liquidação das taxas, primeiro, não foi prestada informação nenhuma e a prova está de que estamos nesta fase ainda a receber pareceres. Primeira. Segunda, eu folgo em saber que a senhora deputada tem um acordo na sua mão e vou-lhe dizer porquê. Porque esse acordo não consta no processo que está na Câmara Municipal. Portanto, eu não consigo perceber como é que os deputados do Partido Partido Socialista tem tanta informação privilegiada relativamente a este processo? Porque já numa reunião de Câmara, ainda nem os meus vereadores sabiam que tinham chegado um recurso hierárquico. Eu tinha ficado a saber naquela manhã, já os vereadores me vieram perguntar pelo recurso hierárquico. Até me disseram numa reunião de Câmara. Eu sei a data e a hora em que entrou o recurso hierárquico.
13: A Presidente da Câmara concluiu a sua intervenção referindo que anular despachos é um ato rotineiro numa Câmara Municipal e acusou a oposição de estar a criar uma crise política em torno de um processo que, no seu entender, não vai implicar qualquer processo judicial, uma vez que, como referiu, não existem direitos adquiridos.
15: Portanto, senhora deputada, eu não sei o que é que vocês sabem, não sei o que é que se passa com esta história do continente, não sei porque é que passamos aqui não sei quantas horas a discutir este processo, quando a anulação de despachos do ex-presidente da Câmara é uma coisa, pelos vistos, até rotineira. Basta ver os processos judiciais que aí têm, a quantidade de pedidos de anulação de despachos do anterior. Portanto, isto é até uma coisa rotineira. Vocês é que estão a criar uma crise política em torno de um processo que eu ainda não percebi. Vim dizer, ai, vamos lá ver se não vamos ter que pagar depois uma indenização. Só se paga uma indenização quem tem direitos adquiridos. Se eles até à data de liquidação não entregaram os pareceres, a única coisa que nós estamos a retirar do processo é a validação daquele despacho. Ponto. Ponto. Agora, há uma outra questão, de facto. Desde 2015, quando o continente entrou em Vila Praia de Âncora, com a polémica que foi na altura, desde 2015, vocês deixaram de pagar a água... Vocês, entre aspas, peço desculpa. Deixaram, o município de Caminha deixou de pagar as piscinas em Vila Praia de Âncora desde 2015. E curioso que no dia em que eu digo este despacho tem que ser anulado porque faltam os pareceres vinculativos e temos todas implicações legais com esta questão, no dia em que eu digo isso, logo no dia a seguir chega-me uma comunicação a dizer agora vocês têm que pagar 2 milhões e meio de água que o executivo do Partido Socialista deixou de pagar estes anos todos. Isso sim é uma indenização grave, peço desculpa, das piscinas. Isso sim é uma indenização pesada. Vamos ver como é que vamos resolver este problema. Agora é assim, para resolver o problema que herdamos de 2 milhões e meio de falta de pagamento de piscina, e não se ria, senhora deputada, que isto é um assunto muito sério...
12: Senhora deputada, por favor, senhora deputada.
15: Não, pronto. Sim, de facto, cada vez que eu faço assim nos temas mais sensíveis, os ânimos animam aqui um bocado, pronto. Não sei se esclareci tudo relativamente à questão do continente, mas penso que a minha maior preocupação neste momento é que as coisas sejam feitas dentro da legalidade. Ainda estão a chegar a parecer, só isto já sustenta o facto de aquela deliberação foi bem tomada naquela altura. Portanto, daí estamos completamente tranquilos. Aliás, já havia para o mesmo local dois PIPs chumbados anteriormente, imaginem.
13: Excertos da última Assembleia Municipal de Caminha, realizada no passado dia 29 de junho, no Teatro Valadares, em Caminha. Entre os dias 9 e 12 de julho, Caminha volta a afirmar-se como um dos principais destinos europeus para os apreciadores de cerveja artesanal, acolhendo mais uma edição do Art Beer Fest, um festival que reúne produtores nacionais e internacionais e celebra a cultura cervejeira através de uma programação diversificada. Nesta edição, o evento conta com a participação de 46 cervejeiras provenientes de 13 países, que darão a conhecer cerca de 350 estilos de cerveja. Estão representadas 23 marcas portuguesas e outras 23 internacionais, oriundas de Espanha, França, Bélgica, Alemanha, Dinamarca, Estónia, Finlândia, Itália, Países Baixos, Suíça, Estados Unidos e também no México. Embora a abertura oficial esteja agendada para o dia 9 de julho, o arranque do festival acontece já na noite de 8 de julho em Vila Praia de Âncora, na taberna do Nelson Nelsinho, onde serão abertos 10 barris de cerveja, num momento informal e aberto ao público. A inauguração oficial realiza-se no dia 9 às 18, com a já tradicional cerimónia de abertura de barris exclusivos, marcada pelo ritual de cravar martelos e torneiras ao vivo, um dos momentos mais emblemáticos do Art Beer Fest. Ao longo de 4 dias, o Centro Histórico de Caminha transforma-se num grande espaço dedicado à cerveja artesanal, acolhendo um vasto

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0: 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São 4 horas.
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1: São 5 horas.
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1: 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Não é como uma brisa numa duna na planície. Encontras num olhar de uma criança ou num toque de um idoso. 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No tempo que é chuvoso ou em outras estações. Reside imaculado em milhões de corações. 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Tens tudo para senti-lo antes chegares ao outro lado. 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
1: 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Horas. 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

0: São 6 horas.
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3: A construção da superfície comercial prevista para Cristelo voltou a dominar o debate político em Caminha. Na última Assembleia Municipal, a deputada socialista Paula Aldeia acusou a Presidente da Câmara, Liliana Silva, de faltar à verdade ao afirmar que o processo não continha qualquer parecer favorável da ADAM, nem um acordo entre o promotor e o Hotel Porta do Sol para a construção de uma rotunda na Estrada Nacional 13. Em resposta, a autarca defendeu que o parecer da ADAM, pelo seu teor, não pode ser considerado favorável, garantiu que o alegado acordo não consta do processo camarário e reiterou que o Executivo teve fundamentos para anular o despacho de viabilidade emitido pelo anterior Executivo, recusando ainda que essa decisão venha a ter consequências judiciais. A deputada da Assembleia Municipal, Paula Aldeia, acusou a Presidente da Câmara, Liliana Silva, de ter faltado à verdade quando afirmou na última reunião de Câmara Extraordinária realizada no passado dia 25 de junho que não existiam no processo para a construção de uma superfície comercial na freguesia de Cristelo pareceres favoráveis de entidades externas, nomeadamente da ADAM, nem nenhum acordo escrito entre o promotor e o Hotel Porta do Sol para a construção de uma rotunda na EN13. No período antes da ordem do dia da última Assembleia Municipal, que teve lugar na passada segunda-feira, 29 de junho, a referida deputada dirigiu-se à chefe do Executivo, perguntando-lhe se mantinha as afirmações proferidas na reunião de Câmara Extraordinária.
4: Senhora Presidente, ouvi na última reunião de Câmara que a senhora Presidente afirmou que no denominado processo do continente não há pareceres da ADAM, nenhum acordo para a concretização da rotunda na entrada do hotel. Além de que, como já afirmou várias vezes, desde que tomou posse, caíram na sua mesa pareceres negativos em barda. Isto é verdade? Mantém aquilo que disse na reunião de Câmara?
3: Em resposta à intervenção da deputada e líder de bancada socialista, Liliana Silva começou por admitir que existiam pareceres negativos relativamente à construção da superfície comercial, nomeadamente da CCDRN. Segundo a autarca, os únicos pareceres favoráveis que existem são para a construção de uma rotunda na Estrada Nacional 13. Já relativamente ao parecer da ADAM, a Presidente da Câmara referiu que, tendo em conta o seu teor, o mesmo não podia ser considerado favorável. Assim sendo, Liliana Silva considerou que o atual Executivo tinha todos os motivos para anular o despacho positivo emitido pelo anterior Executivo no dia 10 de outubro. De 2025, último dia de campanha eleitoral das autárquicas.
5: Senhora deputada Paula Aldeia, disse que me ouviu dizer que havia pareceres negativos em barda. Duvido que me tenha ouvido a dizer barda, porque não é uma palavra que eu use, mas que havia bastantes pareceres negativos, talvez fosse isso que queria dizer. Sim. Há pareceres negativos relativamente à construção, aliás, o parecer da CCDRN é desfavorável relativamente à construção daquele equipamento, e é o único que existe. E não sei, não é o único que existe, queria dizer relativamente à CCDRN. Os pareceres positivos que existem são para a construção da rotunda. Relativamente ao parecer da ADAM, o parecer da ADAM é claro, diz que tem que se construir lá uma estação e que depois os custos terão que ficar a cargo do município, a posteriori. E, portanto, não havendo ainda um estudo financeiro para tal, nós nem sequer podemos considerar que aquilo é um parecer favorável. Certo? Porque isso vai imputar aos municípios do Conselho de Caminha que paguem uma infraestrutura para um privado. E tudo isso tem que ser bem analisado. E, portanto, neste sentido, e foi também por esse motivo, que foi anulado aquele despacho do dia 10 de outubro, que foi dado precisamente no último dia da campanha eleitoral. Aliás, o único que foi redigido na Câmara Municipal naquele dia, para o anterior Presidente da Câmara, foi anulado, teve que ser anulado, porque aquele despacho implicava que dizia parecer favorável até à liquidação das taxas, condicionado a quê? À entrega dos diversos parceiros esses que eram vinculativos para dar essa mesma decisão. Mas mesmo assim deu um parecer favorável, faltando pareceres vinculativos. E qual não é o nosso espanto quando, passado 3 dias no dia 15, 3 dias úteis, no dia 15, é emitida essa mesma nota de liquidação, mesmo sem terem entregue os ditos pareceres. E, portanto, a empresa por si só começou já, depois na altura, a fazer algumas intervenções já no terreno, não tendo a unificação dos terrenos, não sendo proprietária ainda dos terrenos, não tendo os pareceres todos, não tendo acordo escrito com o próprio hotel para a concretização da rotunda, e por esse mesmo motivo foi anulado aquele despacho para que agora sim se possa analisar todo o processo convenientemente.
3: Após a intervenção da Presidente da Câmara, a líder da bancada socialista voltou a pedir a palavra para solicitar um esclarecimento e dizer que a Presidente da Câmara estava a faltar à verdade quando afirmava que não existia no processo nenhum parecer favorável da ADAM, nem nenhum acordo entre o promotor e o proprietário do Hotel Porta do Sol. A deputada exibiu os documentos que, no seu entender, provam exatamente o contrário do que foi dito por Liliana Silva. Paulo Aldeia perguntou porque é que a Presidente da Câmara estava a esconder a verdade.
0: Às questões que eu lhe coloquei sobre o continente, a senhora Presidente disse que havia efetivamente pareceres, deu aqui uma explicação, disse que não havia acordo. Eu na minha pergunta, referi-me à ADAM e ao hotel. E a senhora disse aqui, e corrijam-me se eu estou enganada, que não existia qualquer parecer, qualquer acordo entre o hotel por causa da rotunda, correto? Acho que foi isso bem que eu ouvi. Pois então, senhora Presidente, vai-me desculpar, mas mais uma vez, eu vou ter que lhe dizer que a senhora falta à verdade, porque eu tenho aqui o parecer, o acordo comigo. E este acordo, está aqui assinado com data de 27 de novembro de 2025 entre a empresa Rubis Turquoise e o hotel Portas do Sol de Caminha. Está aqui com o plano da rotunda. Está aqui. A senhora Presidente diz que tem pareceres negativos, que teve parecer negativo da ADAM. Está aqui o parecer positivo da ADAM. Está aqui. E a senhora Presidente também o tem. A senhora Presidente também o tem. O parecer positivo da APA está aqui. A senhora tem este parecer na sua mão desde o dia 29
6: deputada,
0: de abril. Senhora desde
6: deputada,
0: o dia 29 de abril.
6: Senhora deputada, senhora, não vale a pena levantar
0: é
6: a voz.
0: A
6: senhora deputada, não vale a pena levantar a voz.
0: Verdade?
6: Isso não é um pedido de esclarecimento.
3: Liliana Silva voltou a usar da palavra para responder à intervenção da deputada, a quem acusou de nunca perceber o que ela lhe tenta explicar e de ir para as redes sociais destratá-la em tudo o que é publicação. Quanto ao acordo entre o requerente e o proprietário do hotel, Liliana Silva garantiu que ele não consta do processo que está na Câmara e acusou o Partido Socialista de ter informação privilegiada relativamente ao processo do continente.
5: Vê se eu consigo esclarecer a senhora deputada Paula Aldeia, porque, pelos vistos, eu, por muito que eu tente explicar, a senhora Paula Aldeia nunca percebe nada daquilo que eu digo. E depois eu tenho pena, porque ou bem que vem para as assembleias fazer a perseguição ao homem, ou bem que vai durante a semana para as redes sociais destratar-me em tudo o que é publicação. Portanto, vamos lá ver se eu consigo fazer um esclarecimento cabal. A senhora deputada veio aqui dizer-me, voltar a dizer que eu faltei à verdade. Ora bem, nós fomos para a reunião de Câmara por causa de um recurso hierárquico, de uma decisão que eu tomei a 27 de fevereiro. E a senhora deputada vem aqui levantar de braço no ar que tem um parecer de não sei de quem agora, de maio ou de abril. Eu disse naquela reunião de Câmara que estavam a chegar pareceres agora. O que eu disse foi, aquela decisão que obrigava a ter pareceres vinculativos, pelo menos, no mínimo, já nem a podiam ter dado, mas até à liquidação das taxas, tinha que ser anulada. Porque até à data da liquidação das taxas, primeiro, não foi prestada informação nenhuma e a prova está de que estamos nesta fase ainda a receber pareceres. Primeira. Segunda, eu folgo em saber que a senhora deputada tem um acordo na sua mão e vou-lhe dizer porquê. Porque esse acordo não consta no processo que está na Câmara Municipal. Portanto, eu não consigo perceber como é que os deputados do Partido Socialista têm tanta informação privilegiada relativamente a este processo. Porque já numa reunião de Câmara, ainda nem os meus vereadores sabiam que tinham chegado o recurso hierárquico. Eu tinha ficado a saber naquela manhã, já os vereadores me vieram perguntar pelo recurso hierárquico. Até me disseram numa reunião de Câmara. Eu sei a data e a hora. em que entrou o recurso hierárquico.
3: A Presidente da Câmara concluiu a sua intervenção referindo que anular despachos é um ato rotineiro numa Câmara Municipal e acusou a oposição de estar a criar uma crise política em torno de um processo que, no seu entender, não vai implicar qualquer processo judicial, uma vez que, como referiu, não existem direitos adquiridos.
5: Portanto, senhora deputada, eu não sei o que é que vocês sabem, não sei o que é que se passa com esta história do continente, não sei porque é que passamos aqui não sei quantas horas a discutir este processo, quando a anulação de despachos do ex-presidente da Câmara é uma coisa, pelos vistos, até rotineira. Basta ver os processos judiciais que aí têm, a quantidade de pedidos de anulação de despachos do anterior. Portanto, isto é até uma coisa rotineira. Vocês é que estão a criar uma crise política em torno de um processo que eu ainda não percebi. Vim dizer, ai, vamos lá ver se não vamos ter que pagar depois uma indenização. Só se paga uma indenização quem tem direitos adquiridos. Se eles até à data de liquidação não entregaram os pareceres, a única coisa que nós estamos a retirar do processo é a validação daquele despacho. Ponto. Ponto. Agora, há uma outra questão, de facto. Desde 2015, quando o continente entrou em Vila Praia de Âncora, com a polémica que foi na altura, desde 2015, vocês deixaram de pagar a água... Vocês, entre aspas, peço desculpa. Deixaram, o município de Caminha deixou de pagar as piscinas em Vila Praia de Âncora desde 2015. E curioso que no dia em que eu digo este despacho tem que ser anulado porque faltam os pareceres vinculativos e temos todas implicações legais com esta questão, no dia em que eu digo isso, logo no dia a seguir chega-me uma comunicação a dizer agora vocês têm que pagar 2 milhões e meio de água que o executivo do Partido Socialista deixou de pagar estes anos todos. Isso sim é uma indenização grave, peço desculpa, das piscinas. Isso sim é uma indenização pesada. Vamos ver como é que vamos resolver este problema. Agora é assim, para resolver o problema que herdamos de 2 milhões e meio de falta de pagamento de piscina, e não se ria, senhora deputada, que isto é um assunto muito sério...
6: Senhora deputada, por favor, senhora deputada.
5: Não, sim, de facto, cada vez que eu faço assim nos temas mais sensíveis, os ânimos animam aqui um bocado, pronto. Não sei se esclareci tudo relativamente à questão do continente, mas penso que a minha maior preocupação neste momento é que as coisas sejam feitas dentro da legalidade. Ainda estão a chegar a parecer, só isto já sustenta o facto de aquela deliberação foi bem tomada naquela altura. Portanto, daí estamos completamente tranquilos. Aliás, já havia para o mesmo local dois pipes chumbados anteriormente, imaginem.
3: Excertos da última Assembleia Municipal de Caminha, realizada no passado dia 29 de junho, no Teatro Valadares, em Caminha. Entre os dias 9 e 12 de julho, Caminha volta a afirmar-se como um dos principais destinos europeus para os apreciadores de cerveja artesanal, acolhendo mais uma edição do Art Beer Fest, um festival que reúne produtores nacionais e internacionais e celebra a cultura cervejeira através de uma programação diversificada. Nesta edição, o evento conta com a participação de 46 cervejeiras provenientes de 13 países, que darão a conhecer cerca de 350 estilos de cerveja. Estão representadas 23 marcas portuguesas e outras 23 internacionais, oriundas de Espanha, França, Bélgica, Alemanha, Dinamarca, Estónia, Finlândia, Itália, Países Baixos, Suíça, Estados Unidos e também no México. Embora a abertura oficial esteja agendada para o dia 9 de julho, o arranque do festival acontece já na noite de 8 de julho em Vila Praia de Âncora, na taberna do Nelson Nelsinho, onde serão abertos 10 barris de cerveja, num momento informal e aberto ao público. A inauguração oficial realiza-se no dia 9 às 18, com a já tradicional cerimónia de abertura de barris exclusivos, marcada pelo ritual de cravar martelos e torneiras ao vivo, um dos momentos mais emblemáticos do Art Beer Fest. Ao longo de 4 dias, o Centro Histórico de Caminha transforma-se num grande espaço dedicado à cerveja artesanal, acolhendo um vasto conjunto de iniciativas. A programação inclui provas comentadas e lançamentos exclusivos, a apresentação de um livro sobre cerveja por um investigador da Universidade de Arezzo, a irreverente sessão Louca da Sexta, que desafia cervejeiros e visitantes a participarem mascarados com inspiração carnavalesca, bem como uma sessão pública de partilha de cervejas raras, com curadoria de um influencer polaco em homenagem a Miguel Bilbo, figura marcante do movimento cervejeiro recentemente falecido. O festival volta ainda a apostar na criação de edições especiais e cervejas exclusivas desenvolvidas especificamente para esta edição, reforçando a sua identidade própria.
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3: São 7 horas.
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0: 6.2. 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
5: São 8 horas.
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1: A construção da superfície comercial prevista para Cristelo voltou a dominar o debate político em Caminha. Na última Assembleia Municipal, a deputada socialista Paula Aldeia acusou a Presidente da Câmara, Liliana Silva, de faltar à verdade ao afirmar que o processo não continha qualquer parecer favorável da ADAM, nem um acordo entre o promotor e o Hotel Porta do Sol para a construção de uma rotunda na Estrada Nacional 13. Em resposta, a autarca defendeu que o parecer da ADAM, pelo seu teor, não pode ser considerado favorável, garantiu que o alegado acordo não consta do processo camarário e reiterou que o Executivo teve fundamentos para anular o despacho de viabilidade emitido pelo anterior executivo, recusando ainda que essa decisão venha a ter consequências judiciais. A deputada da Assembleia Municipal, Paula Aldeia, acusou a Presidente da Câmara, Liliana Silva, de ter faltado à verdade quando afirmou na última reunião de Câmara Extraordinária realizada no passado dia 25 de junho que não existiam no processo para a construção de uma superfície comercial na freguesia de Cristelo pareceres favoráveis de entidades externas, nomeadamente da ADAM, nem nenhum acordo escrito entre o promotor e o Hotel Porta do Sol para a construção de uma rotunda na EN13. No período antes da ordem do dia da última Assembleia Municipal, que teve lugar na passada segunda-feira, 29 de junho, a referida deputada dirigiu-se à chefe do Executivo, perguntando-lhe se mantinha as afirmações proferidas na reunião de Câmara Extraordinária.
9: Senhora Presidente, ouvi na última reunião de Câmara que a senhora Presidente afirmou que no denominado processo do continente não há pareceres da ADAM, nenhum acordo para a concretização da rotunda na entrada do hotel. Além de que, como já afirmou várias vezes, desde que tomou posse, caíram na sua mesa pareceres negativos em barda. Isto é verdade? Mantém aquilo que disse na reunião de Câmara?
1: Em resposta à intervenção da deputada e líder de bancada socialista, Liliana Silva começou por admitir que existiam pareceres negativos relativamente à construção da superfície comercial, nomeadamente da CCDRN. Segundo a autarca, os únicos pareceres favoráveis que existem são para a construção de uma rotunda na Estrada Nacional 13. Já relativamente ao parecer da ADAM, a presidente da Câmara referiu que, tendo em conta o seu teor, o mesmo não podia ser considerado favorável. Assim sendo, Liliana Silva considerou que o atual executivo tinha todos os motivos para anular o despacho positivo emitido pelo anterior executivo no dia 10 de outubro. De 2025, último dia de campanha eleitoral das autárquicas.
9: Senhora deputada Paula Aldeia, disse que me ouviu dizer que havia pareceres negativos em Barda. Duvido que me tenha ouvido a dizer Barda, porque não é uma palavra que eu use, mas que havia bastantes pareceres negativos, talvez fosse isso que queria dizer. Sim. Há pareceres negativos relativamente à construção. Aliás, o parecer da CCDRN é desfavorável relativamente à construção daquele equipamento. E é o único que existe. E não sei. Não é o único que existe. Queria dizer relativamente à CCDR. Os pareceres positivos que existem são para a construção da rotunda. Relativamente ao parecer da ADAM, o parecer da ADAM é claro, diz que tem que se construir lá uma estação e que depois os custos terão que ficar a cargo do município, a posteriori. E, portanto, não havendo ainda um estudo financeiro para tal, nós nem sequer podemos considerar que aquilo é um parecer favorável. Certo? Porque isso vai imputar aos munícipes do Conselho de Caminha que paguem uma infraestrutura para um privado. E tudo isso tem que ser bem analisado. E, portanto, neste sentido, e foi também por esse motivo, que foi anulado aquele despacho do dia 10 de outubro, que foi dado precisamente no último dia de campanha eleitoral. Aliás, o único que foi redigido na Câmara Municipal naquele dia, para o anterior Presidente da Câmara, foi anulado, teve que ser anulado, porque aquele despacho implicava que dizia parecer favorável até à liquidação das taxas, condicionado a quê? À entrega dos diversos parceiros esses que eram vinculativos para dar essa mesma decisão. Mas mesmo assim deu um parecer favorável. Faltando pareceres vinculativos. E qual não é o nosso espanto quando, passado 3 dias no dia 15, 3 dias úteis, no dia 15, é emitida essa mesma nota de liquidação, mesmo sem terem entregue os ditos pareceres. E, portanto, a empresa por si só começou já, depois na altura, a fazer algumas intervenções já no terreno, não tendo a unificação dos terrenos, não sendo proprietária ainda dos terrenos, não tendo os pareceres todos, não tendo acordo escrito com o próprio hotel para a concretização da rotunda, e por esse mesmo motivo foi anulado aquele despacho para que agora sim se possa analisar todo o processo convenientemente.
1: Após a intervenção da Presidente da Câmara, a líder da bancada socialista voltou a pedir a palavra para solicitar um esclarecimento e dizer que a Presidente da Câmara estava a faltar à verdade quando afirmava que não existia no processo nenhum parecer favorável da ADAM, nem nenhum acordo entre o promotor e o proprietário do Hotel Porta do Sol. A deputada exibiu os documentos que, no seu entender, provam exatamente o contrário do que foi dito por Liliana Silva. Paula Aldeia perguntou porque é que a Presidente da Câmara estava a esconder a verdade.
10: Às questões que eu lhe coloquei sobre o continente, a senhora Presidente disse que havia efetivamente pareceres, deu aqui uma explicação, disse que não havia acordo. Eu na minha pergunta, referi-me à ADAM e ao hotel. E a senhora disse aqui, e corrijam-me se eu estou enganada, que não existia qualquer parecer, qualquer acordo entre o hotel por causa da rotunda, correto? Acho que foi isso bem que eu vi. Pois então, senhora Presidente, vai-me desculpar, mas mais uma vez, eu vou ter que lhe dizer que a senhora falta a verdade. Porque eu tenho aqui o parecer, o acordo comigo. E este acordo está aqui assinado com data de 27 de novembro de 2025 entre a empresa Rubis Turquoise e o Hotel Portas do Sol de Caminha. Está aqui com o plano da rotunda. Está aqui. A senhora Presidente diz que tem pareceres negativos, que teve parecer negativo da ADAM. Está aqui o parecer positivo da ADAM. Está aqui. E a senhora Presidente também o tem. A senhora Presidente também o tem. O parecer positivo da APA está aqui. A senhora tem este parecer na sua mão desde o dia 29
11: senhora
10: de
11: deputada,
10: abril.
11: Senhora
10: desde
11: deputada,
10: o dia 29 de abril.
11: Senhora deputada, senhora, não vale a pena levantar
10: a
11: voz. Senhora deputada, não vale a pena levantar a voz. Isso não é um pedido de esclarecimento.
1: Liliana Silva voltou a usar da palavra para responder à intervenção da deputada, a quem acusou de nunca perceber o que ela lhe tenta explicar e de ir para as redes sociais destratá-la em tudo o que é publicação. Quanto ao acordo entre o requerente e o proprietário do hotel, Liliana Silva garantiu que ele não consta do processo que está na Câmara e acusou o Partido Socialista de ter informação privilegiada relativamente ao processo do continente.
12: Vê se eu consigo esclarecer a senhora deputada Paula Aldeia, porque, por visto, eu, por muito que eu tente explicar, a senhora Paula Aldeia nunca percebe nada daquilo que eu digo. E depois eu tenho pena, porque ou bem que vem para as assembleias fazer a perseguição ao homem, ou bem que vai durante a semana para as redes sociais destratar-me em tudo o que é publicação. Portanto, vamos lá ver se eu consigo fazer um esclarecimento cabal. A senhora deputada veio aqui dizer-me, voltar a dizer que eu faltei à verdade. Ora bem, nós fomos para a reunião de Câmara por causa de um recurso hierárquico, de uma decisão que eu tomei a 27 de fevereiro. E a senhora deputada vem aqui levantar de braço no ar que tem um parecer de não sei de quem agora de maio ou de abril. Eu disse naquela reunião de Câmara que estavam a chegar pareceres agora. O que eu disse foi, aquela decisão que obrigava a ter pareceres vinculativos, pelo menos, no mínimo, já nem a podiam ter dado, mas até à liquidação das taxas, tinha que ser anulada. Porque até à data da liquidação das taxas, primeiro, não foi prestada informação nenhuma e a prova está de que estamos nesta fase ainda a receber pareceres. Primeira. Segunda, eu folgo em saber que a senhora deputada tem um acordo na sua mão e vou-lhe dizer porquê. Porque esse acordo não consta no processo que está na Câmara Municipal. Portanto, eu não consigo perceber como é que os deputados do Partido Socialista têm tanta informação privilegiada relativamente a este processo, porque já numa reunião de Câmara, ainda nem os meus vereadores sabiam que tinham chegado um recurso hierárquico, eu tinha ficado a saber naquela manhã, já os vereadores me vieram perguntar pelo recurso hierárquico, até me disseram numa reunião de Câmara, eu sei a data e a hora em que entrou o recurso hierárquico.
1: A Presidente da Câmara concluiu a sua intervenção referindo que anular despachos é um ato rotineiro numa Câmara Municipal e acusou a oposição de estar a criar uma crise política em torno de um processo que, no seu entender, não vai implicar qualquer processo judicial, uma vez que, como referiu, não existem direitos adquiridos.
10: Portanto, senhora deputada, eu não sei o que é que vocês sabem, não sei o que é que se passa com esta história do continente, não sei porque é que passamos aqui não sei quantas horas a discutir este processo, quando a anulação de despachos do ex-presidente da Câmara é uma coisa, pelos vistos, até rotineira. Basta ver os processos judiciais que aí têm, a quantidade de pedidos de anulação de despachos do anterior. Portanto, isto é até uma coisa rotineira. Vocês é que estão a criar uma crise política em torno de um processo que eu ainda não percebi. Vim dizer, ai, vamos lá ver se não vamos ter que pagar depois uma indenização. Só se paga uma indenização quem tem direitos adquiridos. Se eles até à data de liquidação não entregaram os pareceres, a única coisa que nós estamos a retirar do processo é a validação daquele despacho. Ponto. Ponto. Agora, há uma outra questão, de facto. Desde 2015, quando o continente entrou em Vila Praia de Âncora, com a polémica que foi na altura, desde 2015, vocês deixaram de pagar a água... vocês, entre aspas, peço desculpa. Deixaram, o município de Caminha deixou de pagar as piscinas em Vila Praia de Âncora desde 2015. E curioso que no dia em que eu digo este despacho tem que ser anulado porque faltam os pareceres vinculativos e temos todas implicações legais com esta questão, no dia em que eu digo isso, logo no dia a seguir chega-me uma comunicação a dizer agora vocês têm que pagar 2 milhões e meio de água que o executivo do Partido Socialista deixou de pagar estes anos todos. Isso sim é uma indenização grave, peço desculpa, das piscinas. Isso sim é uma indenização pesada. Vamos ver como é que vamos resolver este problema. Agora é assim, para resolver o problema que herdamos de 2 milhões e meio de falta de pagamento de piscina, e não se ria, senhora deputada, que isto é um assunto muito sério...
11: Senhora deputada, por favor, senhora deputada.
12: Não, pronto. Sim, de facto, cada vez que eu faço assim nos temas mais sensíveis, os ânimos animam aqui um bocado, pronto. Não sei se esclareci tudo relativamente à questão do continente, mas penso que a minha maior preocupação neste momento é que as coisas sejam feitas dentro da legalidade. Ainda estão a chegar a parecer, só isto já sustenta o facto de aquela deliberação foi bem tomada naquela altura. Portanto, daí estamos completamente tranquilos. Aliás, já havia para o mesmo local dois pipes chumbados anteriormente, imaginem.
1: Excertos da última Assembleia Municipal de Caminha, realizada no passado dia 29 de junho, no Teatro Valadares, em Caminha. Entre os dias 9 e 12 de julho, Caminha volta a afirmar-se como um dos principais destinos europeus para os apreciadores de cerveja artesanal, acolhendo mais uma edição do Art Beer Fest, um festival que reúne produtores nacionais e internacionais e celebra a cultura cervejeira através de uma programação diversificada. Nesta edição, o evento conta com a participação de 46 cervejeiras provenientes de 13 países, que darão a conhecer cerca de 350 estilos de cerveja. Estão representadas 23 marcas portuguesas e outras 23 internacionais, oriundas de Espanha, França, Bélgica, Alemanha, Dinamarca, Estónia, Finlândia, Itália, Países Baixos, Suíça, Estados Unidos e também no México. Embora a abertura oficial esteja agendada para o dia 9 de julho, o arranque do festival acontece já na noite de 8 de julho em Vila Praia de Âncora, na taberna do Nelson Nelsinho, onde serão abertos 10 barris de cerveja, num momento informal e aberto ao público. A inauguração oficial realiza-se no dia 9 às 18, com a já tradicional cerimónia de abertura de barris exclusivos, marcada pelo ritual de cravar martelos e torneiras ao vivo, um dos momentos mais emblemáticos do Art Beer Fest. Ao longo de 4 dias, o Centro Histórico de Caminha transforma-se num grande espaço dedicado à cerveja artesanal, acolhendo um vasto conjunto de iniciativas. A programação inclui provas comentadas e lançamentos exclusivos, a apresentação de um livro sobre cerveja por um investigador da Universidade de Arezzo, a irreverente sessão Louca da Sexta, que desafia cervejeiros e visitantes a participarem mascarados com inspiração carnavalesca, bem como uma sessão pública de partilha de cervejas raras, com curadoria de um influencer polaco em homenagem a Miguel Bilbo, figura marcante do movimento cervejeiro recentemente falecido. O festival volta ainda a apostar na criação de edições especiais e cervejas exclusivas desenvolvidas especificamente para esta edição, reforçando a sua identidade própria.
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0: São 10 horas.
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1: Meu Arena, vocês estão prontos para aprender o som agora, na hora? Pode ser ou não? Ok, isto é mais ou menos.

ainda não acabou. Vocês estão prontos para cantar mais um bocadinho aqui? Estão prontos para cantar mais um bocadinho aqui? Ok. Então bora lá lembrar de novo. Só assim.

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